0: Cerninha lá do Alê.
1: O Yes é o meu, Dudu.
2: Isso?
1: Cara,
2: eu sou.
1: O Ademir está trabalhando.